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3: Uma hora da manhã.

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1: 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O último sinal foram 3 horas.
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3: São 6 horas.

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1: 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RL Açores, são 7 horas.
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2: Bom dia, são 8 horas.

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2: O último sinal foram 9 horas.

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5: O presidente da Visita Açores fez um balanço positivo das Jornadas Atlânticas do Turismo, destacando a importância da cooperação entre os arquipélagos dos Açores, Porto Santo e Sal, na procura de soluções para desafios comuns do setor. O responsável sublinhou que a sustentabilidade esteve no centro dos debates, defendendo um turismo mais qualificado, com maior valor acrescentado e estadias mais prolongadas. Recordou ainda que os Açores foram o primeiro destino insular do mundo certificado como sustentável. Sobre a inteligência artificial, considerou que veio para ficar e que deve ser encarada como uma ferramenta de apoio às equipas, permitindo reduzir tarefas rotineiras e reforçar o planeamento, a inovação e a competitividade dos destinos turísticos. A Oficina de Violas da Terra de São Jorge, de Raimundo Leonardes, assinalou o Dia da Viola da Terra, celebrado a 2 de outubro, com uma iniciativa dedicada à apresentação e divulgação deste instrumento tradicional açoriano. Sob o tema Encordoamento da Viola da Terra, a sessão abordou aspectos práticos relacionados com o encordoamento, afinação, manutenção e conservação do instrumento, aproximando músicos e tocadores dos conhecimentos técnicos e artesanais associados à sua construção. A data ficou também marcada pelo lançamento do novo portal violadaterra.pt, uma plataforma dedicada à divulgação da Viola da Terra, da sua história e do trabalho desenvolvido por Raimundo Leonardes enquanto construtor certificado. O projeto pretende valorizar este importante património cultural açoriano, promovendo o acesso à informação e contribuindo para a preservação e transmissão deste saber-fazer às novas gerações. A vereadora Sofia Rodrigues, em representação do Executivo Municipal de Velas, recebeu em audiência de cumprimentos o comandante da PSP de Divisão Policial de Angra do Heroísmo, o subtendente Paulo Sérgio Madaleno, acompanhado pelo comandante da Esquadra das Velas, Duarte Gouveia de Jesus. No encontro, que decorreu na sala de visitas do edifício dos Passos do Conselho, Sofia Rodrigues destacou a importância da colaboração entre a autarquia e as forças de segurança, sublinhando o papel fundamental da PSP na manutenção da ordem pública, na prevenção da criminalidade e na garantia da segurança dos cidadãos. Em nota divulgada nos canais oficiais do município, o Executivo Municipal manifesta a confiança na continuidade do bom relacionamento entre as duas instituições. A Secretaria Regional da Saúde e Segurança Social revelou que foram realizadas mais de 28 mil juntas médicas nos Açores entre 2024 e agosto de 2026, abrangendo processos da ADSE, Segurança Social e atestados médicos de incapacidade multiuso. Segundo o Governo Regional, registou-se uma redução de cerca de 17% no número de utentes em espera por avaliação, passando de 1.753 para 1.458 processos. Só nos primeiros 8 meses de 2026 foram efetuadas mais de 7.400 juntas médicas em toda a região. A tutela reconhece que continuam a existir situações em que os tempos de espera ultrapassam os prazos legais, mas garante que mantém uma monitorização regular das listas de espera e das necessidades existentes em cada ilha. A Associação para a Promoção e Proteção Ambiental dos Açores alertou para o estado da degradação de várias estradas, caminhos agrícolas e vias florestais da região, devido à falta de manutenção, limpeza de valetas e controle da vegetação. A associação considera preocupante a obstrução dos sistemas de drenagem, numa altura em que se prevê o aumento da frequência e densidade das chuvas devido às alterações climáticas. Segundo a associação, a acumulação de terra, detritos e vegetação impede o escoamento das águas pluviais, aumentando o risco de inundações, enxurradas, erosão de encostas e deslizamentos de terras. A associação defende uma intervenção urgente e a mobilização de meios regionais e municipais para limpar bermas, valetas, sarjetas e linhas de água, alertando que prevenir é sempre menos oneroso do que reparar os prejuízos provocados por fenómenos extremos. Quanto à informação, ficamos por aqui. Já sabe que estas e outras notícias estão em radiolumena.com.
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3: Bom dia, são 10 horas.
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fotografia. A folha sorte de um jornal, com dizeres que já não prestam, é mortalha sepulcral.

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2: RL Açores, 11 horas.

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0: 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Boa tarde, são 12 horas.
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1: O presidente da Visita Açores fez um balanço positivo das Jornadas Atlânticas do Turismo, destacando a importância da cooperação entre os arquipélagos dos Açores, Porto Santo e Sal, na procura de soluções para desafios comuns do setor. O responsável sublinhou que a sustentabilidade esteve no centro dos debates, defendendo um turismo mais qualificado, com maior valor acrescentado e estadias mais prolongadas. Recordou ainda que os Açores foram o primeiro destino insular do mundo certificado como sustentável. Sobre a inteligência artificial, considerou que veio para ficar e que deve ser encarada como uma ferramenta de apoio às equipas, permitindo reduzir tarefas rotineiras e reforçar o planeamento, a inovação e a competitividade dos destinos turísticos. A Oficina de Violas da Terra de São Jorge, de Raimundo Leonardes, assinalou o Dia da Viola da Terra, celebrado a 2 de outubro, com uma iniciativa dedicada à apresentação e divulgação deste instrumento tradicional açoriano. Sob o tema Encordoamento da Viola da Terra, a sessão abordou aspectos práticos relacionados com o encordoamento, afinação, manutenção e conservação do instrumento, aproximando músicos e tocadores dos conhecimentos técnicos e artesanais associados à sua construção. A data ficou também marcada pelo lançamento do novo portal violadaterra.pt, uma plataforma dedicada à divulgação da Viola da Terra, da sua história e do trabalho desenvolvido por Raimundo Leonardes enquanto construtor certificado. O projeto pretende valorizar este importante património cultural açoriano, promovendo o acesso à informação e contribuindo para a preservação e transmissão deste saber-fazer às novas gerações. A vereadora Sofia Rodrigues, em representação do Executivo Municipal de Velas, recebeu em audiência de cumprimentos o comandante da PSP de Divisão Policial de Angra do Heroísmo, o subtendente Paulo Sérgio Madaleno, acompanhado pelo comandante da Esquadra das Velas, Duarte Gouveia de Jesus. No encontro, que decorreu na sala de visitas do edifício dos Passos do Conselho, Sofia Rodrigues destacou a importância da colaboração entre a autarquia e as forças de segurança, sublinhando o papel fundamental da PSP na manutenção da ordem pública, na prevenção da criminalidade e na garantia da segurança dos cidadãos. Em nota divulgada nos canais oficiais do município, o Executivo Municipal manifesta a confiança na continuidade do bom relacionamento entre as duas instituições. A Secretaria Regional da Saúde e Segurança Social revelou que foram realizadas mais de 28 mil juntas médicas nos Açores entre 2024 e agosto de 2026, abrangendo processos da ADSE, Segurança Social e atestados médicos de incapacidade multiuso. Segundo o Governo Regional, registou-se uma redução de cerca de 17% no número de utentes em espera por avaliação, passando de 1.753 para 1.458 processos. Só nos primeiros 8 meses de 2026 foram efetuadas mais de 7.400 juntas médicas em toda a região. A tutela reconhece que continuam a existir situações em que os tempos de espera ultrapassam os prazos legais, mas garante que mantém uma monitorização regular das listas de espera e das necessidades existentes em cada ilha. A Associação para a Promoção e Proteção Ambiental dos Açores alertou para o estado da degradação de várias estradas, caminhos agrícolas e vias florestais da região, devido à falta de manutenção, limpeza de valetas e controle da vegetação. A Associação considera preocupante a obstrução dos sistemas de drenagem, numa altura em que se prevê o aumento da frequência e densidade das chuvas devido às alterações climáticas. Segundo a Associação, a acumulação de terra, detritos e vegetação impede o escoamento das águas pluviais, aumentando o risco de inundações, enxurradas, erosão de encostas e deslizamentos de terras. A Associação defende uma intervenção urgente e a mobilização de meios regionais e municipais para limpar bermas, valetas, sarjetas e linhas de água, alertando que prevenir é sempre menos oneroso do que reparar os prejuízos provocados por fenómenos extremos. Quanto à informação, ficamos por aqui. 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
3: Estamos de regresso para mais um Espaço Entrevista na voz de São Jorge. Hoje em estúdio temos como convidado o Comandante António Pina, Comandante dos Bombeiros Voluntários de Velas. Antes de mais, agradeço-lhe por ter aceito o nosso convite e estar connosco neste espaço de entrevista. Comandante, e começo por perguntar quem é o António Pina, porque não é natural de cá, muitos não o conhecem. Quem é o Comandante António Pina?
4: António Pina é um rapaz, um beirão, a morar no Ribatejo, apaixonado pelos Açores já há alguns anos. Houve a oportunidade de vir para cá exercer aquilo que gosto de fazer. Foi a cereja no topo do bolo, fazer ser bombeiro, comandar homens, ser comandante. E como estou a dizer, foi a cereja no topo do bolo. Ainda mais numa zona que eu gosto, que eu adoro.
3: Como é que chegou aos bombeiros? Isso é um gosto que vem desde pequenino ou foi só mais tarde que teve esse gosto?
4: Eu com 4 anos de idade ia para a porta de dos bombeiros na localidade onde moro, em Alhandra, ali 24 km acima de Lisboa, e com papel ia desenhar carros de bombeiros. Portanto, eles achavam graça. Portanto, quando tive hipótese de entrar para os bombeiros aos 13 anos, que em 84, 20 de 10 de 84, entrei como cadete. A partir daí foi sempre uma carreira de bombeiro até ao posto de chefe.
3: É um gosto que vem então mesmo, não é do berço, mas é quase, não é?
4: Sim, porque não tinha familiares nos bombeiros, nunca tive. Tenho um tio que já está no quadro de honra, na Beira Alta, era o único, mas pais, mães, avós, ninguém, irmão, nada, com a ver com bombeiros. O meu irmão entrou para os bombeiros também, mas foi só de pouca dura. Eu é que me fui aguentando.
3: E o que é que o fascina nisto?
4: Ser bombeiro é algo que não se explica. Há muita maneira de se dizer o que é ser bombeiro, mas bombeiro é algo inexplicável. Eu costumo dizer que quem entra para os bombeiros, se não tiver uma parte de humildade, de humano, não anda lá a fazer nada. Até pode ser a pessoa mais operacional que estiver no corpo de bombeiros, mas se não for humano, acaba sempre alguma coisa a correr mal. E ser bombeiro é isso mesmo, é ser humano, olhar pelos outros, estar preocupado com a situação dos outros. No meu caso, como comandante, é preocupar-me com os outros da porta para fora e preocupar-me com aqueles que lá têm da porta para dentro. Que, ao fim e ao cabo, como eu costumo dizer e como fiz agora um agradecimento, é a minha família. Neste momento, a minha família é os bombeiros aqui nos Açores.
3: Acaba por ser a família que escolheu para viver, não é?
4: É a família que escolheu para viver, exatamente.
3: Portanto, a sua chegada aos Açores e ao Quartel de Bombeiros das Velas, como é que se faz?
4: Eu fiz 3 livros de fotografias sobre os Açores e andei aqui pelas ilhas todas, só não consegui ir a Santa Maria, um trabalho sobre bombeiros. Estive aqui nas Velas, estive na Calheta, Faial, todas as ilhas, e eu vou ir

0: Eu estava num corpo de bombeiros com uma média de emergência pré-hospitalar, era na ordem dos 16 a 20 por dia. A gente aqui é muito mais monótono, mas não quer dizer que a situação aqui não seja tão grave como lá fora, é exatamente a mesma coisa. Eu continuo a dizer que nós portugueses, seja no continente, seja na região autónoma, temos uma mentalidade muito grande que só acontece aos outros. Portanto, é totalmente falso quando se diz que não, no continente as coisas são de maior gravidade, ou seja, não, é totalmente mentira. As vulnerabilidades são exatamente as mesmas. Nós aqui até ficamos com uma a mais, que é parte das crises vulcânicas, portanto, não é?
1: Portanto, o perigo também mora cá, não é?
0: Mora não é pouco, não é?
1: É com menos regularidade, certamente, do que
0: mora não é
1: lá
0: pouco.
1: Fora, mas...
0: E digam logo de sério, o mar dos Açores é muito mais revolto e muito mais que é na costa portuguesa, portanto... Eu continuo a achar que aqui, continuo, não tenho quase a certeza que é muito mais bravo.
1: Quando chega às velas, como é que encontra esta cooperação?
0: É uma corporação de pessoal resiliente, como eu costumo dizer a umas pessoas com algumas nódoas negras de alguns anos andarem a levar porrada. Atrevo-me a dizer que estava um bocado em autogestão da parte operacional, não da parte da entidade detentora do Corpo de Bombeiros. Mas. Com pessoas boas, com pessoas competentes, mas que precisavam de alguém, de uma orientação, de um fio condutor. E a pouco tem-se conseguido, as pessoas têm-se demonstrado que estão, pessoas muito resilientes, com alguma humildade. Às vezes nem tudo é bom, nem tudo corre, mas isso faz parte das dores de crescimento, tanto delas como minhas. Portanto, e só se cresce, sim. Portanto, não, se fosse tudo muito bom. Algo estaria mal, portanto,
1: Exatamente.
0: então.
1: Ou seja, a adaptação está-se a fazer, não é?
0: Está-se a fazer.
1: O que é que tentou implementar para melhorar esta corporação de bombeiros?
0: Eu estabeleci prioridades. Eu estabeleci prioridades, primeiro dar-me a conhecer. Numa reunião que tive com o pessoal, logo de início, comecei-lhes por dizer que não lhes ia pedir nada que não fizesse também. E acho que isso está à vista de toda a gente, não é? E as prioridades que eu tenho é na capacitação dos meus bombeiros, dos operacionais, que é sendo na formação. Isto hoje em dia, quem não sabe, não salva. Portanto, e toda a formação que podemos absorver, seja ela formação interna ou externa, é estarmos cá para fazer ginástica para que todos consigam ter a formação. Às vezes, nem sempre é fácil. O Corpo Bombeiros das Velas. Tem as várias vertentes, temos pessoal no aeroporto, temos pessoal no protocolo da Atlantic Line, temos que manter o dispositivo pré-hospitalar ao concelho, portanto, nem sempre é tirar de um lado, pôr no outro, mas lá vamos conseguindo e as pessoas não ficam sem formação.
1: Sim, porque os bombeiros não estão apenas aqui nas velas, as pessoas conhecem certo, conhecem bem aquilo que é o trabalho desempenhado pelos bombeiros. Além daquele trabalho, é mais um trabalho de ajuda e de apoio à comunidade no dia a dia, do que propriamente estar a apagar fogos, digamos assim,
0: Sim,
1: não é?
0: sim. Eu costumo dizer que os bombeiros, e aqui na região autónoma, fazem um bocadinho tudo e até apagam fogos de vez em quando, como se costuma dizer. E aqui não foge à regra. Há um trabalho de veras importante que muita gente, se calhar, passa ao lado, que é o transporte de doentes não urgentes àquele contacto das pessoas mais idosas e que estão perdão, e estão a necessitar de algum apoio e aquele contacto com as pessoas. O próprio pré-hospitalar cria-nos uma empatia com as pessoas, derivado também à população das velas, ser uma população envelhecida, é raro o dia que já não vá à casa de repouso, portanto. A nível de incêndios, muito pouco, mas já apanhei cá alguns. Nada preocupante.
1: Falava das suas prioridades, portanto, depois de dar a conhecer, o que é que era preciso implementar, o que é que viu que era preciso implementar, e logo de imediato.
0: A progressão de carreira é uma situação que está já assente, para se iniciar já, portanto, está deveramente alinhada na situação de começar a estabelecer já toda esta situação, no que falta algumas formações, alguns elementos, porque eu tinha ali carreiras congeladas há 15 anos. Portanto, essas pessoas não. É altamente desmotivador para ter pessoas ali, não passam da cepa torta. A gente, no nosso local de trabalho, que estamos.

0: ser reconhecidos e valorizados. Portanto, é uma situação que também acabamos agora um FIB, uma formação inicial de bombeiro com 11 recrutas, portanto, 6 deles, mais um elemento, já transitaram para o aeroporto, já estão a fazer o curso de aeroporto. E se tudo correr bem, quero arrancar com uma segunda recruta já em fevereiro de 2027. Já tenho algumas pessoas interessadas. E continuo a sonhar com uma segunda equipa de ambulância 24 horas, totalmente profissionalizada, que está-me prometida.
1: A questão dos recrutas é uma corporação com poucos homens, digamos assim. Já houve tempos que tiveram mais, neste momento não são assim tantos, se calhar para as necessidades. Era importante conseguir chamar gente para os bombeiros.
0: É importante, preciso chamar gente, mas também é preciso que eles gostem. E não me interessa ter 30 recrutas para depois de ficar com 6 ou 7. Não me interessa. É preciso que eles entrem, que gostam, que tenham espírito de sacrifício, independentemente de serem portugueses, brasileiros, cabo-verdianos. Não me interessa. Não, nada.
1: O que acontece
0: Interessa-me.
1: neste momento foi, houve
0: Exatamente.
1: aqui uma entrada
0: Sim.
1: daqueles que estão cá, dos imigrantes que cá estão, que
0: Sim.
1: também entraram agora para os bombeiros, não é?
0: Pessoas muito válidas, muito válidas, a gostarem daquilo que estão a fazer. Muito profissionais, pronto, e quando assim é motivo de orgulho, não é? Pronto, e quero arrancar com uma recruta em 2027, em fevereiro, e se for nos mesmos moldes, cá é exatamente igual, pronto.
1: Há outras condições para que as pessoas possam chegar e que os jovens, essencialmente, possam chegar para os bombeiros? Até porque se pede, se calhar, gente jovem, não é?
0: Sim, gente jovem. Mas tenho pena que se me aparecer uma pessoa de 45 anos, eu não a podia aceitar. Essa pessoa não está velha. Portanto,
1: Existem regras de idade, não é?
0: sim, até aos 45. Eu tive que recusar um recruta porque tinha 44 anos e mais uns meses. Portanto, tive que recusar. Portanto, quer dizer, essa pessoa está velha para trabalhar e está nova para se reformar, não é? É um bocado assim. O reverso da medalha. Eu acho que uma pessoa, se me aparecesse ali, uma pessoa com 44, 45, 46, 47, que mandou no campo agarrado a um trator, agarrado a uma motosserra ou um pescador, então, se essa pessoa trabalha, então não está válida para vir para os bombeiros, para dar aqui o seu contributo à população. Portanto, é um bocado, mas temos que respeitar, são as normas.
1: Exatamente. Faça as suas reivindicações, o que é que a direção
0: Não,
1: dos bombeiros.
0: isto não foi uma reivindicação, foi um desabafo meu.
1: Quando digo,
0: Não, não.
1: apresentou as suas, aquilo que se propunha e pediu aí algumas situações, a direção dos bombeiros acatou e falou aí na questão da progressão da carreira,
0: Sim.
1: foi bem aceito pela
0: Sim,
1: direção, estão ao lado do comandante.
0: sim. Aliás, não há nada que se faça que não tenhamos de estar em sintonia. Se assim não for, também não faz sentido. Portanto, eu não dou um passo sem dar conhecimento à direção e o que é parte operacional é comigo, o que é parte burocrática, associativa, administrativa, faz parte da direção. Portanto, se as coisas não funcionarem assim, algo está mal e até aos dias de hoje nada tem sido impecáveis mesmo, não é?
1: Isso acaba por facilitar também o
0: Sim,
1: trabalho, não é?
0: claro que sim. Claro que sim.
1: O que é que gostava de implementar mais nesta corporação de bombeiros? O tempo que cá estiver? Espera ficar cá muito mais tempo?
0: A comissão é de 5 anos. E estou a gostar. Falando um bocadinho aqui das velas, do concelho, isto a gente primeiro estranha e depois entranha. E eu estou a gostar. Estou a gostar. Vim com muito medo, mas a gente. São Jorge é uma ilha que a gente se sente acompanhado. A gente vai lá do norte da ilha, vê a Graciosa, vê a Terceira. Aqui deste lado temos o Pico. Portanto, é uma ilha que a gente nunca se sente acompanhado. Portanto, em relação aqui à vila, sim, eu gosto. Não preciso andar de carro para nada, não sei, só se tiver que deslocar o carro de serviço. Portanto, se morar fora das velas é que é mais complicado, mas de resto não, gosto e estou a gostar muito. Neste momento, viver um dia de cada vez, como aqui, um dia de cada vez, tudo com muita calma, muita ponderação. Que é que espera? Porque eu estou convencido que isto para os bombeiros não vem tempos fáceis. Mas temos visto agora estas crises de combustível, tudo isso são. Embora nós cá não estejamos tão prejudicados como os bombeiros no continente, mas não vem tempos fáceis para os bombeiros. Mas pelo menos é uma comissão que quer fazer.
1: Uhum. Quando diz não vem tempos fáceis, há algo assim que lhe salta mais à vista?
0: Eu acho que cá não é tanto, mas no continente o poder político não está muito virado para a causa de bombeiros. Tudo quanto se possa dizer, e acho que entra para uma vida sai pelo outro. Cá não, eu acho que não. Acho que as coisas funcionam de um modo diferente. Há mais sensibilização.
1: Em termos de espaço físico, a corporação está como acha que devia estar, ou há melhoramentos a fazer?
0: Está um quartel mal localizado. Temos uma Fajã, certo? A nível de espaço, é o que temos. Tenho as condições razoáveis para os meus bombeiros. O quartel precisa de alguns melhoramentos. Se formos a ver em linha reta, estamos a pouco mais de 100 metros do mar, portanto, sofre com essa deterioração. Precisa de algumas obras de conservação. Temos tido algum apoio do município, e isso eu tenho a agradecer em todos os aspectos. Tudo quanto tenho falado com o município tem sido impecável, portanto, não tem. O quartel, portanto, é aquilo que todos nós vemos, portanto, é um quartel, não é um quartel modelo, não é um quartel, mas tem as condições necessárias para os meus bombeiros. Portanto, uhum. Claro que eu queria mais, mas tem que ser...
1: Queria mais?
0: Queria remodelar a parte de trás toda do quartel, um telhado novo, que não me chove além, que há lá se diz que já chove lá dentro, e isso preocupa muito, porque aquelas madeiras e aquilo, depois já deixaram ponto, já não fazemos nada daquilo, mas de resto.
1: Uhum. Falou ainda da preocupação de que o quartel estava mal localizado por estar numa Fajã, que literalmente é isso. Sim. A vila acaba por ser uma Fajã, e apenas só tem uma entrada e uma saída, que é exatamente a mesma. Isso já foi uma preocupação já anteriormente falada, a questão da saída em caso de um sismo, ou mesmo até o caso como recente de um vulcão, que a vila ficaria bloqueada. Neste caso, os bombeiros também pouco poderiam fazer. O que é que acha que pode ser feito? Pensar futuramente numa nova localização?
0: Isso era pedir muito, mas se calhar ser feito um quartel ou um destacamento na zona industrial das Levadas, se calhar, porque não? Mas isso se calhar já era pedir muito, já era sonhar muito alto.
1: Mas já foi falado alguma vez?
0: Não, comigo não.
1: Nunca foi falado, não é?
0: Comigo não.
1: Mas era uma ideia que deixa aqui no ar, não é?
0: É uma ideia, sim. Criar um destacamento, tipo na zona das Levadas, na zona industrial, entrarmos em um alerta, ou termos uma crise sismo-vulcânica como foi em 2022, porque não deslocar os meios para um ponto seguro?
1: Falámos da questão do espaço físico. Em termos de viaturas, como é que está os bombeiros das velas?
0: Temos um parque de veículos razoável. Não é dos melhores, mas também não é das piores. Temos um parque para a nossa realidade, com os nossos veículos. Tenta-se que não haja veículos homogéneos só para uma função, que façam mais que uma função. Já não justifica termos um veículo só para desencarceramento, termos um veículo só para salvamento, né, e resgate em grande ângulo. Não, acho que não, até porque ao fim e ao cabo é o nosso dinheiro que anda a pagar isso tudo. Corpo Bombeiros das Velas, sei que vamos receber um veículo novo. Falaram-me até em 400 mil euros um veículo para intervenção urbana e salvamento e desencarceramento, que as valem com essas duas valências, e uma ambulância nova também para 2027, para o verão 2027.
1: Já vem ajudar um pouco mais?
0: Sim, foi-nos atribuído, e foi uma prendinha de Natal, e mais uma vez vou agradecer ao município, porque eu sei que houve uma força do município para isso. Um veículo 4x4 para irmos às Fajãs, que era uma das coisas que me preocupava muito. Fajã João Dias, Fajã das Almas, em que uma ambulância não vai lá abaixo. Portanto, tá combinado que até dia 30 de novembro esse veículo tem cá estar, que é um veículo tipo ATV, tipo um buggy, para intervenção. como se dizer, uma mini ambulância montada em cima de 4 pneus, com uma maca ao meio, mas que vai lá ao sítio que uma ambulância com um furgão não vai, portanto, e já fico mais...
1: Sim, que existem essas, citou aí duas fajãs que, havendo qualquer coisa, João Dias, só uma viatura 4x4 é que consegue ir lá.
0: Sim, e demora algum tempo.
1: E das manadas, a Fajã das Almas, realmente, embora haja aquele acesso que foi feito para a Moto 4, se não for, não se consegue.
0: E foi um bocado a pensar nessa questão.
1: Fajã de Além também vai ter agora acesso, está a ser construído o acesso Moto 4.
0: O resto, para aquilo que me apercebi, é só por via marítima, ou por via aérea, ou então a pé, não é? E continuo, embora me dizem muita vez, e não deixam de ter razão, que o socorro marítimo pertence à autoridade marítima, é verdade, tudo bem, mas eu continuo a achar que o Corpo Bombeiros das Velas deveria ter uma embarcação para socorro. O aeroporto está aqui, o cais comercial, o porto de pesca estão aqui, e nós devíamos ter um meio, porque neste momento nem polícia marítima, ninguém tem um barco para intervenção. Eu estou dependente do barco dos meus colegas da Calheta. E se esse barco estiver empenhado noutra situação, estou condicionado porque eu tenho salva-vidas a 2 horas daqui, que está na horta. Portanto, é uma situação que me preocupa e nem sempre posso estar a pedir ao rapaz que tem ali o semi-rígido ali embaixo, que faz os passeios, olha, se tiver aqui uma coisa, dás-me ajuda. As pessoas têm a vida delas, têm portanto, é uma situação...
1: Era mais uma necessidade...
0: Sim, era uma situação, ter esse barco e na água. Ter um barco, pode ter ali no quartel em cima do outro lado, não vale a pena. Ter o barco com pessoas capacitadas para tal, é uma espécie de sonho que eu gostava de... Ao fim de 5 anos, podia-me ir embora, mas olha...
1: Mais um sonho.
0: Mais um sonho.
1: É um homem sonhador?
0: Sim. Sim. Em todos os aspectos.
1: Claro. Em termos de portanto, os bombeiros assinalaram agora recentemente os seus 48 anos. Já não podem ir para a formação de bombeiros, não é? 48 anos. Mas é uma data...
0: Ai, podem, podem.
1: Podem.
0: Claro, podem. Aqueles ali de cima vão.
1: Aqueles podem, não é?
0: Vão.
1: É uma bonita data.
0: É, mas a dos 50 anos é mais bonita.
1: Eu queria fazer... Já está a pensar nela?
0: Já andei aqui umas ideias e quero fazer uma coisa como deve ser na vila, tal e como as pessoas, a população, o município, agentes das velas, o Conselho das Velas, merecem. E a minha ideia, desde que estou cá desde o princípio, é abrir aquelas portas às pessoas. Era uma coisa que eu tinha reparado, que o Corpo Bombeiros parece que estava metido dentro de uma bolha. Se a gente faz parte da comunidade, porque é que não temos que abrir as portas às pessoas? Portanto, e penso que estou a conseguir fazê-lo. Penso que estou...
1: É isso que eu ia lhe perguntar. Já não foi pela primeira vez, já mais de uma vez aconteceu isso. Os bombeiros fazem algum trabalho exterior mostrando aquilo que têm, a capacidade que têm à população. Era importante isso, como estava a dizer.
0: É bastante importante. As pessoas saberem que podem contar connosco. Nós recebemos aquele carinho especial das pessoas, também é bom, também é muito valioso, é aquele sentimento que a gente, olha, alguém nos dá valor, a gente não estamos cá para nos darem valor, mas que nos compreendam, pelo menos, já é muito bom, que as pessoas compreendam que a gente existe. E era isso que eu tinha notado, os bombeiros estavam metidos numa bolha, e acho que estou a conseguir, eu quando digo que estou, não sou eu, é um trabalho de muitas pessoas que estão dentro daquela casa que passam ali horas e horas e que têm família. E quando eu lhes penso, pá, amanhã a gente consegue fazer, essas pessoas nem sequer encolhem os ombros, dizem-me que sim, estão lá. Portanto, não é uma coisa que é minha. Eu às vezes até posso dar a ideia, mas assim, eles, portanto, como se costuma dizer, um quartel trabalha sem comandante. Agora, um comandante sem homens é que não trabalha. Portanto.
1: Outra situação tem a ver com a articulação que existe entre a proteção civil, digamos assim, local, os bombeiros locais, com a proteção civil regional. Desde que tomou posse, tem havido uma boa articulação? Reconhece que há uma boa ligação entre a proteção civil regional e os bombeiros?
0: Só tenho a agradecer. Desde que tomei posse, no dia 1 de março, comecei logo a incitar contactos de ambas as partes, tanto os inspectores comigo e eu com eles, porque em certa parte as metodologias de cá são muito diferentes do... algumas situações são diferentes do continente. Deram-me um grande apoio, uma ajuda muito boa. Aliás, tive a prova do FIB nesta formação inicial de bombeiros, que foi feita em 3 meses, que se não tivesse a ajuda deles, nós demos a mão de obra, mas a parte burocrática vem sempre deles, portanto, e foram extremamente impecáveis, portanto, é uma articulação muito boa. E sei que se pegar no telefone agora, ligar para um inspetor que estou enrascado, preciso disto, eu sei que daquele alguém vai atender, não faças assim, faz assado, pronto. E é muito bom, porque eles é que são de cá, eles conhecem, portanto, tem sido. E o Corpo Bombeiros das Velas tem, não sei se lucrado é, pessoa, é a palavra certa, mas tem absorvido muita coisa mesmo a nível do serviço. Portanto, e só tenho uma excelente articulação mesmo.
1: Muito bem, Comandante, estamos mesmo no final deste nosso espaço. Resta-me lhe agradecer uma vez mais por estar aqui connosco. Mas antes de terminarmos, eu quero terminar como começámos. No início, o que é que levou para ser bombeiro? Agora eu pergunto-lhe, para finalizarmos, nestes anos todos que tem de... Não lhe perguntei quantos anos são, mas nestes anos todos que tem...
0: É fácil, são 44 anos.
1: Pronto. Então,
0: 20 de 10 de 84 é só fazer as contas, portanto... De 20 de outubro deve fazer 43, 44.
1: Nestes 44 anos que está nesta área, qual foi aquela que foi a mais difícil para si?
0: Eu aqui até me fiz uma formação de liderança e motivação humana, e depois falou-se um bocado sobre choque pós-traumático. E na altura a doutora que estava a falar, então eu sou comandante, não... acha que tem-se soft stress pós-traumático? Olha, não sei, mas eu já apanhei um bocadinho tudo nos bombeiros. Acho que só não apanhei foi uma queda de um avião. Mas de resto, desde incêndios do Chiado, incêndio de Dragão Grande, em que fui para lá ao fim de 4 horas já estava no terreno, veio com isso tudo. Eu estava numa zona em que era rara a semana que não cortávamos um carro na A1. Portanto, vi um bocadinho tudo. Portanto, acho que nos bombeiros não há nada que... me falta, só se for algum petroleiro arder aqui no meio do canal, portanto, mas são 44 anos assim um bocado com um sentimento meio agridoce.
1: Falando da parte boa da coisa, há algum momento que lhe recorde que lhe tenha dado para rir um pouco?
0: Ah, muitos. Agora não me estou a lembrar assim sim, um especial, mas aí sim há sempre no meio disto tudo, desta azáfama, está sempre qualquer coisa que serve anedoticamente para a gente se rir, não é? Às vezes não é, estás-te a rir de, mas é verdade, o que é que a gente está a fazer, gente? Mas agora assim, se calhar tinha aqui muitas histórias para contar, mas agora
1: é fácil sempre encontrar uma história.
0: Há sempre uma história, seja ela boa ou má, sempre uma história, e não há um único serviço igual ao outro.
1: Comandante, muito obrigado por este momento. Esperemos nos encontrar mais vezes por aí, nos bons momentos, essencialmente.
0: Sim, obrigado eu pelo convite.
1: Espaço Entrevista fica por aqui. 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
1: 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Treze horas nos Açores.

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2: Ao último sinal foram 14 horas.

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3: Boa tarde, 15 horas.
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8: O presidente da Visita Açores fez um balanço positivo das Jornadas Atlânticas do Turismo, destacando a importância da cooperação entre os arquipélagos dos Açores, Porto Santo e Sal, na procura de soluções para desafios comuns do setor. O responsável sublinhou que a sustentabilidade esteve no centro dos debates, defendendo um turismo mais qualificado, com maior valor acrescentado e estadias mais prolongadas. Recordou ainda que os Açores foram o primeiro destino insular do mundo certificado como sustentável. Sobre a inteligência artificial, considerou que veio para ficar e que deve ser encarada como uma ferramenta de apoio às equipas, permitindo reduzir tarefas rotineiras e reforçar o planeamento, a inovação e a competitividade dos destinos turísticos. A Oficina de Violas da Terra de São Jorge, de Raimundo Leonardes, assinalou o Dia da Viola da Terra, celebrado a 2 de outubro, com uma iniciativa dedicada à apresentação e divulgação deste instrumento tradicional açoriano. Sob o tema Encordoamento da Viola da Terra, a sessão abordou aspectos práticos relacionados com o encordoamento, afinação, manutenção e conservação do instrumento, aproximando músicos e tocadores dos conhecimentos técnicos e artesanais associados à sua construção. A data ficou também marcada pelo lançamento do novo portal violadaterra.pt, uma plataforma dedicada à divulgação da Viola da Terra, da sua história e do trabalho desenvolvido por Raimundo Leonardes enquanto construtor certificado. O projeto pretende valorizar este importante património cultural açoriano, promovendo o acesso à informação e contribuindo para a preservação e transmissão deste saber-fazer às novas gerações. A vereadora Sofia Rodrigues, em representação do Executivo Municipal de Velas, recebeu em audiência de cumprimentos o comandante da PSP de Divisão Policial de Angra do Heroísmo, o subtendente Paulo Sérgio Madaleno, acompanhado pelo comandante da Esquadra das Velas, Duarte Gouveia de Jesus. No encontro, que decorreu na sala de visitas do edifício dos Passos do Conselho, Sofia Rodrigues destacou a importância da colaboração entre a autarquia e as forças de segurança, sublinhando o papel fundamental da PSP na manutenção da ordem pública, na prevenção da criminalidade e na garantia da segurança dos cidadãos. Em nota divulgada nos canais oficiais do município, o Executivo Municipal manifesta a confiança na continuidade do bom relacionamento entre as duas instituições. A Secretaria Regional da Saúde e Segurança Social revelou que foram realizadas mais de 28 mil juntas médicas nos Açores entre 2024 e agosto de 2026, abrangendo processos da ADSE, Segurança Social e atestados médicos de incapacidade multiuso. Segundo o Governo Regional, registou-se uma redução de cerca de 17% no número de utentes em espera por avaliação, passando de 1.753 para 1.458 processos. Só nos primeiros 8 meses de 2026 foram efetuadas mais de 7.400 juntas médicas em toda a região. A tutela reconhece que continuam a existir situações em que os tempos de espera ultrapassam os prazos legais, mas garante que mantém uma monitorização regular das listas de espera e das necessidades existentes em cada ilha. A Associação para a Promoção e Proteção Ambiental dos Açores alertou para o estado da degradação de várias estradas, caminhos agrícolas e vias florestais da região, devido à falta de manutenção, limpeza de valetas e controle da vegetação. A Associação considera preocupante a obstrução dos sistemas de drenagem, numa altura em que se prevê o aumento da frequência e densidade das chuvas devido às alterações climáticas. Segundo a Associação, a acumulação de terra, detritos e vegetação impede o escoamento das águas pluviais, aumentando o risco de inundações, enxurradas, erosão de encostas e deslizamentos de terras. A Associação defende uma intervenção urgente e a mobilização de meios regionais e municipais para limpar bermas, valetas, sarjetas e linhas de água, alertando que prevenir é sempre menos oneroso do que reparar os prejuízos provocados por fenómenos extremos. Quanto à informação, ficamos por aqui. 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
2: São 16 horas.

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convosco a partir de agora para ficar até às 18 horas, Alexandre Álvares. Função daquela que é a edição que marca os 3 anos de vida do Heartbeat Music. Sei que nos anos anteriores nós temos comemorado com pompa e circunstâncias. Este ano não me aconteceu muito, a verdade é essa. Na verdade, não tive muito tempo a preparar coisas especiais para

Taylor Swift, tema de 2020. Terceiro aniversário do Heartbeat Music, e esta primeira hora conta com a entrevista de conversas com a essência musical de Inês Marques. A Inês, que é atriz, mas neste momento é também cantora, música e cantautora. E ela que temos como convidada esta semana. Quanto ao top, temos muitas surpresas, por isso não percam na segunda hora. E as notícias também para vocês. Então, por aí, sou Alexandre Alvarez na condução do Heartbeat Music até às 18 horas. Segue-se uma novidade. Eles foram o ex-libris da NFL Cup, o início. Ricky Martin e Pedro Sampaio, este é Piquito Piquito.

música nova de Ricky Martin com Pedro Sampaio. Piquito, Piquito, foi o ex-libris da NFL Cup. Abertura do campeonato. Vamos agora para Peru. Quem? Este é Bangla.

rejuvenou dos Bluegills que estão de regresso. A boy band da década de 2000. Regresso então. Segue-se agora o Conversas com Ciência Musical e Inês Marques como convidada.

Esta semana, no Conversas com Essência Musical, a nossa convidada é muito especial, visto que estamos numa edição especial de aniversário. Ela chama-se Inês Marques e é uma convidada fresquinha para todos vocês conhecerem e conhecerem de uma forma muito especial e em primeiro nome, não é?

0: do conservatório, mas a música sempre foi uma, sempre foi muito importante para mim ao longo da minha vida, nas diversas fases da minha vida, tanto como ouvinte, como criadora e como muito através da escrita, porque efetivamente a palavra tem é aqui uma componente muito relevante no meu trabalho, tanto como atriz como na música. E é isso, eu não consigo destrinçar a minha existência da música. É mesmo uma grande parte da minha construção como pessoa.
1: E começas e inicias o teu percurso musical quando e como, não é? Já vimos que tens estas duas valências, teatro, música, mas como é que isto tudo surge na tua vida e que tu começas a investir um bocadinho mais na tua veia musical?
0: Então, mesmo o meu trabalho em teatro tem sido, ou seja, os projetos que eu tenho feito têm tido muita música à mistura, de uma forma, ou seja, têm tido um papel muito importante nos espetáculos que eu tenho feito, e isso tem-se notado tanto nos projetos que eu faço para outras pessoas, com outras pessoas, como nos meus projetos como criadora. O primeiro projeto assim que isso talvez se note de uma forma mais relevante é o Efeito Berbereta, que é uma produção do Lobby Teatro que estreou há 5 anos mais ou menos, e que é um espetáculo sobre identidade e sobre sexualidade, e sobre a forma como pequenas coisas da nossa vida podem ter um impacto muito grande. E na altura eu e a Joana Brito Silva escrevemos canções para este espetáculo, que tem uma vertente muito feminista e muito... Ou seja, e as canções também são uma forma super cómica até de interagir com o público e de pensar estes temas. Portanto, eu acho que aí talvez tenha sido o momento em que eu voltei à música. No momento em que eu voltei à música como criadora e não só como ouvinte. E a partir daí fui escrevendo canções a título pessoal, assim, de uma forma super despojada e descontraída, mas na minha vida, utilizando estas canções mesmo para pensar e processar acontecimentos e mesmo para refletir sobre determinadas coisas que foram acontecendo, e talvez sem nenhuma sem pensar que elas um dia se tornassem um EP ou uma obra que ia chegar às outras pessoas. Na verdade, acho que há uma parte de mim que sempre fez isto de uma forma muito íntima, sem pensar muito se isto chegaria ao público algum dia. Pronto, e há 2 anos candidatei-me ao apoio da SPA com estas canções, e recebi esse apoio, e foi o momento perfeito para de repente pôr em prática estes projetos que estavam na gaveta, no fundo.
1: E sai agora o EP, não é?
0: Isso aí, agora o EP, é verdade, com canções que já têm alguns anos, não vou mentir, mas é muito bom também celebrar estas canções de uma Inês do passado, uma Inês muito mais jovem e com outra perspectiva da vida e do amor, sobretudo, mas tem sido muito bonito também esse processo de atravessar o tempo com estas canções e perceber que elas vão ganhando significados diferentes para mim e que vão chegar às outras pessoas e vão significar outras coisas, e isso é uma coisa boa. Acho que há um momento em que não parece uma coisa boa, em que parece uma coisa super assustadora e super desleal de alguma forma, mas de repente é isso. Acho que a arte é mesmo um mecanismo muito irreversível de nós atravessarmos as dores e atravessarmos as nossas questões mais profundas e mais íntimas e mais dolorosas e mais incoerentes também, e tem sido essa viagem. Esse EP tem significado muito isso, essa viagem de amar isto e estar apaixonada por esta ideia, por estas canções, e de repente sentir coisas muito difíceis em relação a elas e não saber o que é que significa efetivamente de repente partilhá-las com o mundo e depois voltar a amá-las, e depois pronto, tem sido assim este
1: esta dicotomia. O que podemos esperar em termos de sonoridade deste EP?
0: Em termos de sonoridade, eu acho que é uma música muito ligeira, ou seja, é música, voz e guitarra são mesmo o foco e o são os protagonistas desta obra. Acho que há assim um toquezinho de um indie folk muito suave, às vezes assim um popzinho também, mas é isso. Esta pergunta é sempre um bocadinho difícil para mim, eu nunca sei muito bem identificar o género.

0: musical ou... Mas é isso, acho que é uma mistura de várias, referências também, daquilo que eu ouço e daquilo que eu... Ou seja, da música que me toca também. E tem muita influência de MPB também, porque grandes artistas de MPB que são mesmo inspirações estruturantes da minha pessoa. E acho que é isso, acho que é uma mistura destes universos todos e de repente também... É música que sai sem se pensar muito, ou seja, não havia qualquer pretensão de fazer um estilo específico, ou vou fazer música desta forma. Simplesmente fiz, simplesmente aconteceram-me coisas, eu precisei de processar e escrevi estas canções e elas saíram assim. E de repente, com a ajuda de pessoas incríveis, como a Beatriz Madruga, a Carolina Viana, que talvez conheçam como Malva, e a Joana Rodrigues, estas músicas tornaram-se, pronto, ganharam esta expressão que chega hoje às pessoas. E sem dúvida alguma que a contribuição delas foi mesmo incrível e imprescindível para este resultado. Muito detalhada, sempre muito respeitadoras também daquilo que já eram as canções na sua essência, que eram pronto, tinham uma certa ingenuidade também e eram muito, estas canções chegaram-nos muito em bruto, uma voz e uma guitarra assim do quarto para o estúdio, um bocado isto.
1: Eu já tive a oportunidade de ouvir o EP, confesso, e achei um EP assim, introspectivo, não é? Aquele estilo de música que nos convida a pensar um bocadinho, a estarmos no nosso momento e a pensar um bocadinho, não é? É um bocadinho esse o estilo, fazer com que nós pensemos na vida, não é?
0: Sem dúvida, sem dúvida. Por acaso ontem o meu pai estava-me a dizer assim: ai, as tuas músicas são muito bonitas, mas são muito tristes. E assim, ó pai, pois é, sim, os artistas fazem música sobre aquilo que vivem, aquilo que sentem. É assim, isso ainda me deixa mais preocupada. Eu não se preocupo, está tudo bem. Mas é, eu acho que é um bocado inevitável e também acho que é mesmo da minha personalidade. Sou uma pessoa que reflete muito sobre aquilo que experiencia, sobre as relações, sobre o amor, sobre as várias formas como se pode amar e como se pode cuidar do amor, seja ele romântico, seja ele amizade, seja ele relações mais familiares, acho que este EP, estas 5 canções são muito representativas disso, dessa melancolia, dessa introspeção. E quando eu digo do quarto para o estúdio é mesmo muito isso, é mesmo canções que eu fiz na minha intimidade, no meu quarto, e de repente estão a chegar às pessoas. Pronto, é mágico, é mesmo mágico, é assim.
1: Inês, vamos começar o nosso Conversas com a Essência Musical e comecemos exatamente pelo início de tudo, que é a criação, o processo criativo. Como é que se inicia o teu processo criativo e como é que ele se desenvolve? Primeiro uma coisa, depois a outra, é tudo misturado? Como é que é o teu processo criativo? Como é que nascem as tuas músicas?
0: Normalmente as minhas músicas nascem da poesia primeiro. Vem sempre... ou seja, eu começo sempre por escrever, porque também é uma forma de pensar, para mim. É muito pegar no papel e na caneta e começar a pensar e fazer um puzzle, no fundo. É usar as palavras como peças que se vão encaixando e de repente desencadeiam um pensamento. E desencadeiam, um fluxo qualquer que traduz aquilo que está a acontecer cá dentro. E depois começa a aparecer o som, normalmente à guitarra. A guitarra é uma ferramenta muito importante para mim na composição, porque é isso, ou seja, ainda que eu não seja uma guitarrista incrível, porque não sou de todo, tem sido a minha fiel amiga nestes momentos de compor e de pensar as canções e experimentar pequenas diferenças e melodiazinhas. E depois é isso, depois é gravar no telemóvel e ir encaixando umas coisas nas outras. Às vezes também acontece essa coisa de surgirem frases e eu gravá-las logo, para não, ou seja, frases tanto melódicas como em palavra. De repente surge um modo qualquer e eu gravo, tento mesmo que o registro seja uma coisa muito eficaz na minha vida, porque as coisas são, senão nós perdemos, e eu tento ao máximo que o registro aconteça sempre, ou em papel, ou no dictafone, ou às vezes nas notas do telemóvel, ou às vezes estou no computador e vou, tipo, tenho documentos que é só pensamentos que vão acontecendo, e é isso. Ou seja, e também acho que há uma coisa muito importante aqui, que é, na altura que eu comecei a escrever estas canções, eu estava a fazer uma... em simultâneo a criar uma performance que se chama Na Fala e no Silêncio, que é uma performance que parte de poesia de autoras portuguesas e brasileiras e sobretudo de autores queer. Isso acho que foi das coisas mais importantes, como, ou seja, de repente criar um espólio de referências e ter acesso a uma quantidade inacreditável de poesia escrita no último século, e aprender a pensar o meu desejo, o meu amor, a minha mágoa com as palavras dos outros, através das palavras de outros que se calhar viveram coisas que se aproximam de mim, de alguma forma, ainda que em tempos diferentes, óbvio. E isso, pronto, a poesia tem um grande... Começou tudo na poesia. É mesmo, pronto, é o início, é a origem.
1: Quais são as emoções que mais te afloram quando tu estás nesse processo de criação? Quais são aquelas que tu mais transportas para as tuas músicas?
0: As emoções, eu acho que há um transversal a todas as minhas canções, há curiosidade e há muita tristeza, é verdade, e muita melancolia, sem dúvida, mas acho que é sobretudo esta curiosidade em perceber como é que se cuida melhor, como é que olhamos para as pessoas que nos amam e que nós amamos e se cuida melhor, como é que se aprende a responsabilidade de amar, e muitas vezes falhamos, e acho que é também essa, às vezes há culpa, às vezes há arrependimento, às vezes há tristeza, mas é muito isso, é muito sobre olhar de fora para isto que é crescermos e tornarmos-nos adultos e perceber a falácia que isso é também, em grande parte, e acho que é isso, acho que há muito um olhar reflexivo sobre a vida, sobre o crescer, sobre o relacionarmos-nos. Acho que é isso. As relações que eu mantenho e as novas que aparecem e as que terminam são mesmo a minha fonte de experienciar o mundo, portanto, a minha fonte de inspiração e de criação também.
1: Como é que sentes a música enquanto terapia? Sentes que ela é terapêutica, tanto para quem faz como para quem a ouve depois de feita?
0: Sim, acho que sim. Ou seja, acho que ela nem sempre tem a pretensão de ser. Ou seja, acho que eu não vou escrever a achar que preciso de resolver alguma coisa. Eu começo a escrever e depois percebo que essa escrita e que esse momento de hiperfoco de repente e de tentar compor este puzzle, é uma forma de viver, na verdade, e de continuar. Mas sim, eu acho que a arte, e acho que a música, que é uma das artes que nos chega de uma forma mais imediata também, à qual temos acesso de uma forma muito, muito corriqueira, e ainda bem. Acho que é inevitavelmente um plano de fundo constante para as coisas que nós vivemos. E é isso. E às vezes a música despoleta-nos coisas, outras vezes ensina-nos coisas, outras vezes dá-nos colo, outras vezes faz-nos questionar, e acho que é inevitável. Ainda no outro dia, ou seja, no Dia Mundial da Música, no dia 1 de outubro, estava a dar aulas, que dou aulas a crianças, e estava-lhes a mostrar algumas canções e a perguntar-lhes porque é que a música é importante e se eles gostam de música, e houve uma miúda que disse que não, porque a música às vezes a deixa muito triste, e isso fala lembrar que às vezes os pais dela não a vêm buscar à escola há horas. E eu fiquei assim, ok, é mesmo sobre isto. A música às vezes é esse veículo das nossas emoções, sem dúvida alguma, tanto para as percebermos melhor como às vezes só para nos permitirmos senti-las e deitar cá para fora.
1: Isso, deitar cá para fora, eu chamo muitas vezes o exorcizar os nossos demónios, deitar,
0: sem dúvida,
1: a atenção que cá está dentro, não é?
0: Sem dúvida. Acho que é muito importante criarmos esses momentos e acho que a música é uma grande aliada nesse sentido, sem dúvida.
1: Quais são as tuas maiores influências na música?
0: Então, como eu estava a dizer, MPB e Lineker, ou seja, dentro do MPB Lineker, Tim Bernardes, claro, Marisa Monte, Maria Gadu, Led e Luna também, Bia Ferreira, é muito, muito artista brasileiro, sem dúvida, e normalmente são artistas queer. Pronto, e depois, entre outras coisas, ou seja, também tenho alguma influência de artistas portugueses, como é óbvio, porque é impossível, eles não nos... É impossível, sendo portuguesa, isso também não acontecer. E eu acho que é incrível porque está a acontecer muita criação emergente. Muita gente jovem a compor e a lançar música, e isso é incrível. De repente temos acesso a um espólio de artistas e de estilos e de formas de escrever e de pensar. Às vezes é um bocadinho overwhelming, também é verdade. Mas é isso, há pessoas mesmo incríveis. Eu amo navegar nesse mar dos artistas emergentes também. Pronto, acho que é muito bonita. A Bia Maria, o Bonança também, a própria Malva, que é uma referência mesmo muito importante para mim, ou seja, é uma pessoa muito próxima, claro, mas é isso.
1: Se tivesses a oportunidade de escolher uma dessas tuas referências para fazer um trabalho de parceria, trabalho mesmo, assim, um trabalho mesmo de parceria, ou seja, os dois a cantar, os dois a compor, os dois a criar, quem seria o nome que surgiria em primeiro lugar na tua cabeça?
0: Sem dúvida a Malva primeiro, mas ou seja, já estou a fazer esse trabalho. Esse trabalho já está, mas por acaso dos três que eu disse, na boa que faria coisas com qualquer um deles. Adorava trabalhar com a Bia Maria, acho que ela faz coisas incríveis, a música dela é lindíssima. E, ou seja, gostava muito de perceber todas essas perguntas que tu me estás a fazer, gostava de lhe fazer a ela. E como é que ela faz? O que é que vem primeiro? Quais são as referências? Que emoções é que ela liga? A quais canções e a qual momento? E como é que elas surgem? Acho que é isso. O Carlos Sanches também tem música lindíssima mesmo, vão ouvir. Não sei, agora está-me a dar assim um bloqueio mental, mas há muitas outras pessoas que eu poderia estar aqui a referir e é isso. Óbvio que depois também tenho as minhas referências anglo-saxónicas e exteriores ao nosso mundinho PTBR. Pronto, a Elis Fibilu é uma das minhas maiores referências, sinceramente. E acho que a Cindy Folk se calhar vem precisamente dessa grande referência e do quão ela me tem acompanhado também nos últimos anos, nos últimos 8 anos. Não vou mentir, estou um bocado obcecada também com a Olivia Dean. Eu sei que é um bocado mainstream neste momento, mas pronto, tipo, acho que é de uma delicadeza absolutamente brutal, incrível. Pronto, também Adrian Lenker também. É isso. Acho que já disse algumas boas.
1: Parcerias enormes.
0: I wish. Vai acontecer um dia. Mayra Andrade. Estou mais esperto.
1: Quem sabe, quem sabe. Inês, já alguma vez aconteceu na tua história, enquanto compositora, se chegar alguém ao pé de ti e depois de uma atuação tua, te confessar alguma coisa relativamente a uma música tua, ou porque essa música a fez lembrar de alguma coisa importante, ou porque essa música foi reforço de alguma emoção que ela necessitava, ou qualquer coisa assim do género, alguma história que te partilharam relativamente a algo feito por ti?
0: É assim, para já, como o EP só saiu há 4 dias, ainda está, ou seja, Noutros contextos, na altura do Bebereta, por exemplo, as pessoas... Isto era um espetáculo de teatro. Não era suposto nós lançarmos as músicas para o Spotify ou pormos as músicas no YouTube. Não era suposto. Só que na altura, por exemplo, houve um impacto positivo e as pessoas quiseram muitas músicas porque é isso. Era uma abordagem super leve, mas de coisas que não são assim tão leves. E falávamos... Ou seja... Sempre com este traço feminista, né? Falávamos sobre medo, sobre abuso, sobre crescer na feminilidade e coisas que isso implicam e que isso implica e questões de encaixar sempre no olhar do outro. Pronto, portanto, aí, sem dúvida, mesmo estas questões que se fala muito do medo, de estar sozinha, de estar na rua sozinha à noite, de fingir chamadas, de andar com a chave na mão, coisas assim. Isso sem dúvida. Em relação ao meu EP, a Saber a Que Sabe, que saiu agora esta semana, o que tem estado a acontecer é, as pessoas dizem qual é a música preferida das 5, algumas pessoas dizem, fogo, esta frase por exemplo, na ponto de partida há uma frase que é: as crianças já não correm, só fogem. As pessoas referem estas coisas, tipo, isto tocou-me especialmente. Ou, por exemplo, A Centro da Tua Mão, que é a última canção do disco, que é uma música muito, muito vulnerável, sobre vulnerabilidade, sobre estarmos na maior das nossas vulnerabilidades perante quem nos ama e na iminência de ir embora, de alguma forma. E eu sei que isto está a tocar pessoas diferentes, e é isso, ou seja, cada uma destas músicas já foi a preferida de alguém. E isso tem a ver também muito com ou o momento da vida que as pessoas estão a passar, ou o próprio estilo de música. Por exemplo, a Morena, que é a primeira canção do disco, é uma canção mais leve, mais divertida, assim, mais com outra aura, por exemplo, que acho que é a única que é assim mais para cima, as outras são todas um bocado mais down. Portanto, é isso, eu acho que esse processo vai começar a acontecer um pouco mais agora, inevitavelmente. É preciso que as pessoas ouçam e lá está, tive a listening party no dia 1 e acho que isso já abriu, por exemplo, o espaço para virem ter comigo e dizerem: esta música toca-me aqui num sítio mesmo específico, é mesmo bonito, deixa-me bem triste, mas é mesmo bonito, por exemplo. Pronto, assim.
1: Sentes que a música pode mudar as vidas de quem a ouve?
0: Sinto que a música pode melhorar muito as vidas. E acho que às vezes muda. Como eu te disse, acho que há coisas que eu aprendi, que sentia, só depois de ouvir outros, ou só depois de ler outros. Portanto, ela muda nesse sentido, porque há coisas mesmo que nós não conseguimos percepcionar, não conseguimos compreender da vida, coisas que nos acontecem, coisas que acontecem às pessoas que nós amamos. E de repente a arte é um veículo de percepção do mundo, ou seja, ela tanto nos ensina, ela ensina-nos sobre o mundo e ela influencia-nos sobre o mundo e sobre nós. E acho que isso é das coisas mais mágicas e mais especiais desta troca, que inicialmente parece muito não tangível, né? De repente, esta coisa, lançar um álbum é o quê? É dar acesso às pessoas às canções que nós fizemos, seja como for, ou seja, pode ser formato físico ou apenas formato digital, mas é isso, é abrir o acesso, é ok, agora quem quiser pode relacionar-se com isto. E é isso, acho que esse encontro permite essa mudança e essa magia acontecer.
1: Inês, e se de repente não existisse música, o que seria, Inês?
0: O que seria? Seria difícil. Pelo menos sabendo que ela existe agora. Se de repente deixasse de haver.
1: Não, simplesmente não foi inventada. Não existia música.
0: Simplesmente não fosse inventada. Eu acho que não seria possível não ser inventada, porque está em todo lado. Porque, ou seja, a partir do momento em que escutamos, né, e que nos relacionamos com a natureza e o som nos atravessa, ou através da escuta ou através de vibração, para as pessoas que não são ouvintes, claro, também. Acho que é mesmo possível, não sei se seria possível um mundo como o nosso a música não ser inventada. E se não fosse, haveria outras formas de expressão que criariam este encontro e esta... Ou seja, elas existem. Qualquer tipo de arte cria encontro, questão... identificação, repulsa, mas não consigo imaginar, nem quero.
1: Bem, falávamos da insistência da música, mas e se de repente tu vivesses num país como aqueles que atualmente vivem privados de música devido ao regime talibã? Ou seja, houvesse censura total de música, não podias cantar, não podias ouvir, não podias ter os recursos musicais em casa, nem um instrumento sequer. Como é que te irias sentir num mundo repressivo, oprimido, opressor destes?
0: Horrível, provavelmente. E provavelmente ia arranjar a forma de criar eventos clandestinos em que pudéssemos... Pronto, se não pudéssemos acessar... Não havia forma, mas podemos sempre fazer música com o nosso corpo e com objetos e com outras pessoas. Portanto, acho que se eu estivesse nesse contexto, e se a minha pouca saúde mental nesse contexto ainda resistisse de alguma forma, eu tentaria criar encontros, que acho que é o fenómeno mais especial da arte, que é a possibilidade de juntar pessoas. Independentemente delas se conhecerem, delas concordarem com coisas, delas gostarem umas das outras ou não, de repente é isso, é criar grupo, criar encontro e usar a voz. Se não houvesse mais nada, haveria a voz ainda.
1: Acreditas que com música conseguiríamos, se não houvesse verbo, se não houvesse palavra, conseguiríamos comunicar uns com os outros apenas e única e exclusivamente através da melodia, das frequências melódicas.
0: Sem dúvida, sem dúvida. Eu acho que o som tem um poder mesmo transcendente. Acho que se estivermos abertos a isso, há mesmo muitas possibilidades. E é isso, acho que o som, e mesmo sem palavra, comunica, provoca, abraça.
1: É aquela velha questão também, a música é capaz de unir pessoas através da identificação genérica do que ela significa, sim, portanto.
0: Sem dúvida. Eu tive pessoas não portuguesas na minha listening party, por exemplo, amigos de amigos, e amigos também diretamente meus, ou seja, que escutaram, não percebiam o que é que estava a ser dito, e mesmo assim conseguiram viajar, conseguiram ser transportados para um ambiente, para um universo de alguma forma. E falámos sobre isso depois. Esta coisa de eu não sei exatamente o que é que tu estavas a dizer porque eu não compreendo, porque eu não percebo a tua língua, mas aconteceu essa viagem emocional, esse transporte. E também acho também ajudou, obviamente, a visualização do videoclipe da Saber a Que Sabe, que é o single deste EP. Que é muito visual também, é mesmo. Acho que o videoclipe também é uma ferramenta muito importante neste sentido de comunicar. Ou seja, acho que o videoclipe informa a canção da mesma forma que a canção informa a imagem, complementam-se. E claro, foi realizado pelo João Carmo, também já somos amigos há alguns anos e já queríamos fazer isto juntos há algum tempo. E ele tem uma sensibilidade e uma delicadeza na forma como transporta, lá está, neste caso, a música e a história e as coisas, todos os debafos e coisas que falámos sobre a vida, conseguiu transportar para estes 4 minutos de vídeo de uma forma super especial. E é isso, eu acho que isso também ajuda nessa comunicação, nessa forma como as coisas chegam aos outros.
1: Já que falas da música, falemos também da história por detrás dela. Eu normalmente desafio vocês a escolherem uma música do vosso repertório para explicar a história que está por detrás dela, a verdadeira história por detrás da música. Isto porque muitas vezes quem interpreta do lado lá absorve aquilo que entende dentro da sua própria história e, portanto, muitas vezes sai assim ao lado, não é? Não é propriamente o que o artista querias fazer chegar, não é? E por isso convido-te a esmiuçares um bocadinho a história desta música que agora falaste e explicares ao público o que é que vai por detrás dela.
0: Certo. Primeiro, eu acho que das coisas mais naturais do universo é nós interpretarmos as coisas à luz daquilo que nós somos e que nós vivemos. Acho que é inevitável. Eu sei que estas canções vão chegar às pessoas, é isso, como eu já dizia, com significados e questões talvez muito diferentes daquelas que significam inicialmente para mim, né? Mas eu estou super em paz com isso. Acho que isso é muito bonito, na verdade. De repente a música chegar aos outros e haver essa conversa. É porque é uma conversa, é isso. Apesar de tudo, é isso. É essa conversa que acontece. É, eu ofereço a minha música, tu escutas, tu sentes e vives e experiencias o que tu tens a experienciar à luz daquilo que estás a viver hoje ou em memória de coisas que já viveste antes. Mas pronto, a história por trás destas canções, ou seja, todas estas canções acompanharam uma paixão. E o próprio EP faz um bocadinho esse arco cronológico do que é o início de uma paixão mais fogoso, mais descontrolado. Também, ou seja, o segundo tema, que se chama Poemas, é muito sobre desejo também e é muito erótico. Acho que é uma canção que expressa muito esse erotismo e esse desejo desmesurado e esse medo, de alguma forma, ou essa vontade que o desejo não se transforme numa mágoa, numa tristeza. porque quando vivemos coisas muito boas, há sempre um momento em que pensamos, e como é que vai ser quando isto acabar, ou se isto acabar, ou em que é que isto se vai transformar. Então é isso, acho que as canções refletem a minha experiência passada de uma paixão que eu vivi de uma forma muito intensa e muito sôfrega também. E há esse arco de começar com esse fogo todo e as coisas se irem transformando. Começarem a se transformar em questionamento, a ver um pedido de desculpas, a ver um medo do fim e a ver em algum momento uma aceitação de que esse fim está a chegar também. E pronto, e desejar que pela última vez, de alguma forma, haja aqui um olhar honesto e uma capacidade de olharmos para o outro longe dessa mágoa e longe da decepção, de alguma forma, só olharmos para o outro naquilo que ele é, sem necessariamente nos pormos na equação. Acho que é isso, não sei se foi muito clara nesta história. Podes fazer mais perguntas se quiseres.
1: Não, chegamos à altura em que eu te peço uma mensagem para o nosso público. Lembra-te, estamos de terceiro aniversário. És a nossa convidada suprema do terceiro aniversário. Três anos de entrevistas, três anos de tops da nossa rádio, porque o programa também tem essa vertente. Faz o favor.
0: Antes de mais, parabéns. Talvez estas canções tenham nascido mais ou menos na mesma altura que vocês nasceram. Portanto, isto é muito bonito, porque estas canções já têm mais ou menos 3 anos, efetivamente. Portanto, é um aniversário coletivo. O que é que eu quero dizer aos nossos ouvintes?
1: Sim, deixa-me explicar que nós estamos em FM para o Grupo Central do Arquipélago, portanto terceira graciosa São Jorge, onde estamos foi Ali Pico, pegamos 5 ilhas do grupo do conjunto das Ilhas dos Açores, mas estamos online por todo o mundo e chegamos a qualquer lugar, portanto força.
0: Incrível. Partilhem música, ouçam música com as pessoas que vocês amam, ouçam música sós também. E façam as vossas coisas. Provavelmente se há artistas a ouvirem-me e artistas em potência, portanto não tenham medo, façam as coisas. Nem sempre é fácil, vão haver muitas questões, mas é isso. Acho que a arte é uma das formas de tornar a vida mais bonita e mais suportável e mais alegre também. E é isso. Façam acontecer, porque o mundo é de quem faz.
1: Obrigada pela tua participação nesta edição especial de 3 anos do Heartbeat Music, que é o nome do programa, e principalmente nesta rubrica do Conversas com a Essência Musical, rubrica que já vai com muito mais do que 100 entrevistas publicadas, divulgadas no YouTube. Portanto, são muitos artistas portugueses e não só. Nós também temos estrangeiros à mistura, a partilhar a sua visão daquilo que é a música e a importância da música na vida das pessoas. Obrigada pela tua participação.
0: Obrigada.

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1: Foi a nossa entrevista de especial aniversário, terceiro ano de vida do Artbeat Music, com Inês Marques. Há quem conheça a Inês como atriz, mas esta é uma veia que ela desvenda agora como cantora. Inês Marques lançou o seu primeiro EP com originais que têm exatamente a idade do nosso programa. E assim foi a nossa entrevista especial daquele programa que marca os 3 anos de vida deste programa. São 153 entrevistas feitas até hoje no nosso programa. Ufa, não é? 153, 3 anos de vida e muita entrevista. Segue-se agora a voz de Inês Marques a cantar o tema que ela escolheu como single de estreia para o seu EP. Chama-se Saber o que Sabe. Saber a que Sabe, aliás. É um tema da Inês Marques, a nossa convidada desta semana do Conversas com a Essência Musical.

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1: Bem, e agora vamos a mais novidades no Heartbeat Music. A nova dos Descendentes chama-se Jasmine.

despedimos-nos desta primeira hora do nosso programa de hoje com a nova de Maru, chama-se Kiss Me. Voltamos depois do sinal horário com o top e as notícias da música, para além de muita música.

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2: Estamos nós de regresso na segunda hora do Heartbeat Music de hoje. Convosco está Alexandre Alvernaz na condução daquele que é o vosso programa da tarde, que vos traz em primeira mão o top 5 da RF, as entrevistas musicais e também as notícias da música. Iniciamos musicalmente com Natalie Imbruglia e esta é Just Drive, um tema para este ano de 2026. Esta semana na tabela do Top 5, aquela tabela 5, vocês é que votam aí em casa. E como é que vocês o fazem? É muito fácil. Depois do termo do programa sai um link no Facebook da RL Açores e também no grupo Heartbeat Music RL Açores, com uma sondagem com 20 músicas em listagem, de onde vocês podem optar por 5 opções. Mas vocês não encontrem aquela música que vocês desejariam ver na nossa tabela, é muito simples, basta adicionar mais uma opção à listagem e a vossa música passa a fazer parte da votação também. Cuidado, porque temos uma regra essencial a cumprir: só deverá existir em votação uma música, um tema por cada artista. Isto para evitarmos termos uma tabela como tivemos há uns tempos atrás, em que o mesmo artista ocupava 3 lugares na tabela. Não é justo. Por isso, só aceitamos uma música por cada artista. Caso seja introduzida uma segunda música do mesmo artista na tabela, a última introduzida será anulada. Obrigada a todos vocês que têm votado desse lado e que têm estado presentes e marcantes nesta votação, a fazer possível esta tabela renovada todas as semanas. Esta semana tem surpresas. Pois, temos 2 novas entradas para a tabela, portanto houve aqui bastantes mexidas. Fica aí para perceber daqui a pouco quais são estas mexidas no Top 5 da RL Açores. Quanto às notícias, essas também nos vão acompanhar esta semana, nesta segunda hora, com novidades desde indivíduos que já estão presos e que já ouvimos falar, como álbuns novos ou concertos que estão para sair. Fico por aí. Acompanhe-nos, somos RL Açores. Eu sou Alexandre Alvernaz, a conduzir o Heartbeat Music até às 18.

Rumors, um tema do Take That que vale mais a voz de Mark Owen, já no entanto Gary Barlow nesta música, logicamente, que as outras têm muito mais Gary Barlow. Dreamers, a última música lançada pelos Take That. Nova de Afonso do Brás com Margiana. Chama-se Café.

grande Afonso do Brás com a Mariana. Back into Love, a nova de Áurea a rodar na nossa antena. E a seguir...

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1: Ah, pois é, na semana 40 do ano de 2026, o Top 5 da RL Açores apresenta duas novas entradas e algumas mexidas aqui na tabela que vão valer a pena ficar desse lado para perceber quais são as músicas que entraram, quais são as músicas que saíram, quais as que mexeram na tabela, e foram algumas. Portanto, foram vocês que ditaram os 5 mais desta semana, como sempre, e já sabe como pode fazer isso. É muito simples. Basta, no final do programa, aceder ao link que é publicado no Facebook da Rádio Lumena ou através do mesmo link que é publicado no grupo Heartbeat Music RL Açores. E votar nas 5 opções de música que vocês acham que deveria estar no nosso Top 5. Selecionam 5 músicas da listagem de 20 que lá tem para fazer parte das escolhas da semana, as vossas escolhas. Caso por lá não esteja a música que vocês gostariam de ouvir na nossa tabela, é muito simples, basta adicionar mais uma música, mais uma opção na lista e ela passará a também fazer parte da votação. Muito importante é não existir mais do que uma música por artista a votação na nossa listagem. Caso seja introduzida uma segunda música ou mais do mesmo artista, serão anuladas as últimas introduzidas. Isto porque, para evitarmos termos uma tabela maioritariamente de um único artista. Isso já aconteceu e, portanto, colocámos esta regra para evitar que isto aconteça mais vezes e para dar mais oportunidade a outros artistas de entrarem na nossa tabela do Top 5. Já são poucos lugares e, se forem a mesma pessoa a ocupar os lugares todos, é um bocadinho improvável, não é? E pouco bonito para com os outros artistas. Por isso, obrigada, desde já, a todos aqueles que votam todas as semanas na nossa tabela, e continuem assim, porque sem vocês isto não seria possível. Obrigada mesmo do fundo do coração. Estes são 3 anos de top. Encalha-nos a semana 40 do ano de 2026 para comemorar. E em estilo de comemoração, entram duas músicas na tabela. Vocês decidiram que a tabela deveria ser renovada a este ponto. E a primeira nova entrada vai direta para o número 5. É a última, aliás, é uma das últimas, não a última, mas uma das últimas músicas dos Take That. E esta em parceria com Michael Patrick Kelly. Chama-se Feel My Love e entra diretamente para o número 5 do Top.

Feel My Love dos Take That com Michael Patrick Kelly, assim eu é, a entrar diretamente para o número 1, aliás, número 5 da tabela do top 5 da RL Açores. A nova entrada seguinte é exatamente a seguir, é para o número 4. E no número 4 encontramos a nova entrada relativa ao último single de Salvador Sobral, ele que se junta ao grandioso Ney Matogrosso, não tão grande quanto o nosso Salvador, mas também muito grande o Ney Matogrosso. São dois grandes, o Ney Matogrosso e Salvador Sobral, com este Bam Bam, esta semana a entrada direta para o número 4, primeira semana na tabela. Meu coração.

Band Nem Mato Grosso com Salvador Sobral. São dois grandes senhores da música internacional juntos. Dá este sucesso diretamente para o número 4 da nossa tabela. Obrigada a quem votou e colocou estas duas novas entradas na nossa tabela. A primeira dos Tech Deck com o Michael Patrick. E agora estava Kelly, exatamente. E esta do Ney Mato Grosso e do Salvador Sobral. Quanto ao número 3, contamos com a manutenção dos excesso. Contabilizam esta semana 40 semanas na tabela. E esta semana a manterem-se então no número 3 do nosso top. Com Eu Vou Estar Aqui. Aqui estão os excesso.

40 semanas na tabela, assim contabilizam os excessos com este eu vou estar aqui. Esta semana manter-se no número 3 do nosso top, bem a meio. Quanto à vice-liderança, o número 2, esta semana cabe a uma subida de 3 posições na tabela. Ah, pois é, vocês decidiram que ele voava desde o 5º lugar até ao 2º. Eles são os À Toa e os Dama. O tema chama-se 112. Esta semana sobe 3 posições na tabela. Andam por cá 4 semanas.

0: À toa e dama com 112 e esta semana a subir em 3 posições na tabela, ocupando agora o número 2 do nosso top. Quanto à liderança, essa mantém-se com os The Boys of the Bands, eles que já foram convidados no Conversas com Essência Musical há relativamente pouco tempo. Não foi assim há muito e andam por cá há 15 semanas com este Até ao Fim. Até ao Fim, The Boys of the Bands, na liderança do Top 5 da RL.
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6: E vamos à nova do Gildo Silêncio. Assim grita Bonovox. Um álbum que tem nome português, mas que nada tem a ver com cantar em português. Eu só dizia umas palavrinhas, vá. Silêncio.

Este é o Stuck, um tema de 2023 para os 30 Seconds to Mars. Eles que estão agendados para o próximo ano, para a Mel Arena.

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1: Phil Collins revelou ter feito as pazes com Paul McCartney após ter estado vários anos de costas voltadas com o antigo Beatle. O músico que está prestes a entrar no Rock and Roll Hall of Fame pela segunda vez, após tê-lo feito com os Genesis, deu uma entrevista a Piers Morgan na qual garantiu estar tudo sanado entre si e McCartney. A desavença entre os dois músicos remonta ao início deste século, quando ambos participaram nas celebrações do jubileu de ouro da Rainha Isabel II. Eu era baterista de toda a gente, exceto do McCartney e do Brian Wilson, que tinham as suas próprias bandas, contou. Tinha uma edição rara de uma biografia dos Beatles, escrita por Hunter Davis, e levei-a para os ensaios para que o Paul a assinasse. Pedi-lhe e ele acedeu, mas acrescentou: o nosso filhozinho é um grande fã dos Beatles. Talvez não o tenha querido dizer desta forma, mas achei um idiota, senti que ele me tinha tratado de forma condescendente. E escrevi isso na minha própria biografia. Há um mês ou dois ele pediu o meu número à agência porque eu tinha escrito uma carta a toda a gente com quem toquei a pedir donativos para o The King's Trust e disse-lhe que lamentava ter dito aquilo. Pelo que pedi desculpa e fizemos as pazes, completou. Dave Grohl viveu na passada sexta-feira um sonho de menino. Foi convidado a subir ao palco para tocar com os AC/DC. O líder dos Foo Fighters, que se encarregaram da primeira parte do espetáculo no estádio MetLife em Nova Jersey, foi convidado especial da banda australiana interpretando Highway to Hell. Durante o concerto da sua própria banda, Grohl recordou quando tinha 11 anos e viu o filme concerto dos AC/DC Let There Be Rock. Com aquela idade, não sabia que o rock podia ser assim. Não sabia que podia ser suor, sangue, lágrimas e toda a energia que tens. Sean Diddy Combs está de volta à cela solitária da prisão federal Fort Dixit em Nova Jersey, onde está a cumprir uma pena de 4 anos e 2 meses por transporte para fins de prostituição. A notícia, avançada pelo site TMZ, chega depois de uma reportagem da NBC News ter dado conta do tratamento VIP que estaria a ter no estabelecimento prisional. Segundo a referida reportagem, o rapper e empresário norte-americano teria direito a massagens, refeições especiais, bebidas contrabandeadas por guardas prisionais, acesso a um telemóvel e as tarefas que lhe competiriam estariam a ser realizadas por outros prisioneiros. O regresso à solitária será um procedimento normal durante investigações internas. Não é normal veres este tipo de coisas na prisão. É cena a rico. Parece uma loucura, mas é o Diddy, terá dito uma das testemunhas à NBC. Outro homem diz ter cozinhado para um músico, detalhando o menu: pizza, caril de frango e empanadas. Na reportagem é também mostrada uma fotografia de Combs a utilizar um telemóvel e dito que terá acesso a antidepressivos. Já em julho, Diddy tinha estado confinado depois de ter se envolvido numa luta. A sua data de libertação já foi antecipada várias vezes e inicialmente só deveria sair da prisão em junho de 2028, mas neste momento está agendada a data de 21 de janeiro do mesmo ano. Dua Lipa esteve no Porto na passada sexta-feira, tendo visitado a Manifesto Library, a biblioteca que ajudou a criar na Livraria Lelo, um dos seus espaços favoritos no mundo. A artista britânica, que não tinha estado na inauguração do espaço em junho, parou para tirar fotografias com os fãs à entrada da Lelo. No espaço desenhado pelo arquiteto Álvaro Siza Vieira, Lipa encontrou-se também com o artista chinês Ai Weiwei, que vive há vários anos em Montemor-o-Novo, no Alentejo. Criada em parceria com o seu Service 95 Book Club, comunidade literária que fundou em 2023 e que deu também origem a um podcast, a Manifesto Library, junta 100 livros proibidos ou censurados, entre os quais se encontram obras de Salman Rushdie, George Orwell, Anne Frank ou Margaret Atwood. Esta biblioteca é um santuário dedicado a livros que desapareceram, autores cuja coragem expõe estruturas de poder e controle e leitores que se recusam a aceitar que lhes digam que livros devem ler, disse Dua Lipa sobre a criação do espaço. Realizou-se no passado domingo 27 de setembro a cerimónia deste ano dos MTV Video Music Awards no Peacock Theatre de Los Angeles. Nomeada em 13 categorias, Madonna foi a grande vencedora da noite, levando para casa 7 prémios, incluindo o de Artista do Ano e o de Melhor Álbum. Na categoria de Vídeo do Ano, o prémio foi para Taylor Swift pelo seu trabalho em The Fate of Ophelia, tema presente no seu mais recente disco The Life of a Showgirl. Swift estava nomeada para 11 categorias, mas venceu apenas 3 prémios. Os BTS tiveram 3 nomeações e outros tantos prémios. Ariana Grande, 8 nomeações e 2 prémios. E Sabrina Carpenter, 9 nomeações e 2 prémios. Foram outros dos vencedores da noite. Numa cerimónia igualmente marcada pelas atuações de Madonna, que estava de regresso ao palco dos MTV VMAs 23 anos depois, Young, Blin, Ray, Bruno Mars ou Kacey Musgraves, que prestou homenagem à falecida Dolly Parton, destaque também para os Nirvana, que receberam o prémio Michael Jackson para vanguarda em vídeo. Os Muse regressam a Portugal no próximo mês de janeiro. Segundo a promotora Live Nation, a banda britânica atua na Mel Arena em Lisboa a 10 de janeiro de 2027. Os bilhetes são postos à venda a 8 de outubro, às 8 horas da manhã dos Açores. O regresso dos Muse a Portugal é uma das 8 datas acrescentadas à digressão do Wow Signal Tour, devido à procura dos fãs, pode ler-se em comunicado. Em Portugal, o concerto está inserido no conceito Superbox Super Rock Concert Series, parceria com a Live Nation Portugal. Depois de Lisboa, os Muse tocarão em Bordeaux e Lyon, em França, e em Madrid e Valência, em Espanha, onde se concentram as novas datas da sua digressão. A banda de Matt Bellamy encontra-se a promover o seu álbum mais recente, The Wow Signal. Os Placebo, que atuaram no Campo Pequeno em Lisboa e no Pavilhão Rosa Morta no Porto, não querem que os espectadores usem os telemóveis para filmar os concertos. Segundo o site Arte Sonora, a banda exibiu este aviso nos ecrãs do concerto do Pavilhão Rosa Morta no Porto. Este foi o primeiro espetáculo da digressão com que os Placebo se encontram a celebrar os 30 anos de carreira. De acordo com o mesmo site, alguns espectadores foram expulsos da sala do Porto por não respeitarem o pedido da banda. Um dos casos pelo próprio Brian Molko, a Everything Guess New, que organiza os concertos dos Placebo em Portugal, não confirmou que os espectadores tenham sido expulsos da sala. Em concerto, os Placebo tocaram 20 canções, incluídas nos seus 2 álbuns primeiros, Placebo de 1996 e Without You, I'm Nothing de 1998. Do alinhamento constaram ainda versões de Depeche Mode e Kate Bush, bem como um tema novo, Helen Keller. Ana Moura Camané, Luísa Sobral, Mafalda Veiga, Ricardo Ribeiro e Rui Veloso são alguns dos nomes que integram o elenco de artistas escolhidos para celebrar os 50 anos de carreira de Luís Represas, que morreu a 22 de julho passado, nos palcos dos Coliseus de Lisboa e Porto, respectivamente nos dias 10 e 17 de abril de 2027. Os 2 espetáculos intitulados Fora de Tempo contarão também com o Estrovante, banda com que Luís Represas se tornou conhecido, Edu Miranda, João Pedro Paes, João Só, Jorge Cruz, Mariana Núñez, Marisa Liz, Miguel Núñez, Stuart Sukuma e apenas na data de Lisboa com os 4:30 e Vitorino. Recorde-se que estes concertos, aos quais não se juntarão mais datas, segundo o comunicado do agenciamento, tinham sido marcados pelo próprio Luís Represas com o intuito de celebrar os 50 anos de música, sendo posteriormente idealizados com o entendimento de amigos, de próximos, de cúmplices do percurso de Luís ou de partes dele, dos parceiros e daqueles que descobriram nele uma fonte de inspiração. A produção fica a cargo de Flávio Serpa e a direção musical está nas mãos de Manuel Faria, elemento fundador do Estrovante e colaborador também do percurso solo de Represas. Também Carlos Garcia, e que trabalhara com o músico mais recentemente, e Miguel Núñez, pianista cubano que produziu o disco de estreia de solo de Represas, estão a ajudar a colocar os 2 concertos de pé. Os bilhetes para o concerto de Lisboa estão praticamente esgotados, mas ainda há bastantes lugares para o concerto de Porto. Sara Sampaio é uma das protagonistas do vídeo de Mr. Charm, o novo single que os Rolling Stones retiraram do álbum Foreign Tongues, editado em julho. A modelo portuguesa de 35 anos contracena com o ator Alexander Skarsgård, conhecido pelos seus papéis nos filmes A Lenda de Tarzan e Pillion, ou nas séries Sangue Fresco e Big Little Lies. Stones Baby, o vídeo de Mr. Charm dos Rolling Stones com o Sr. Charme Alexander Skarsgård, que honra, escreveu Sara Sampaio na partilha que fez no Instagram. Gravado em Palmsdale, na Califórnia, o vídeo conta com a realização de Henry Schofield, conhecido pelo seu trabalho com artistas como Ed Sheeran, Stromae ou Dua Lipa. A banda britânica revelou também uma canção inédita intitulada Bad Luck Hideaway, um dueto com Mick Jagger com Keith Richards, que conta com a bateria de Charlie Watts, falecido a 24 de agosto de 2021.
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2: Manenski agora com Valentine, um tema de 2023. Estamos na reta final desta edição que marca a data de aniversário do nosso programa. É verdade, este ano eu não fiz assim um programa bombástico. Mas temos o melhor, as nossas rubricas. Valentine e Manenski.

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3: O último sinal foram 18 horas.
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1: A primeira hora do Clube 80 começa com o Wakefield. Eu sou o Luís Ferrão e aqui está a música dos tritões, quarentões, cinquentões e por aí fora.
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1: Liga-te ao grupo Clube 80 no Facebook, pede para aderir, depois escolhe e partilha comigo as músicas que mais gostas dos anos 70, 80 e 90. Esta música foi uma partilha do Helder Pedrosa, que vive na Figueira da Foz. Obrigado, Helder. Aqui tens Wakefield e Thinking of You. Bom

Wakefield no Clube 80, a seguir MC Sar and The Real McCoy, mais tarde conhecidos apenas por Real McCoy. É um icónico projeto alemão de Eurodance e Pop, formado no final dos anos 80 em Berlim. Liderado pelo rapper e produtor OJ, a banda alcançou um gigantesco sucesso global em meados da década de 90. It's On You, de 1990, foi o primeiro grande êxito europeu do grupo, lançado quando ainda assinavam maioritariamente como MC Sar and The Real McCoy. A música que os João Fuzeta de Setúbal partilhou connosco no grupo Clube 80 do Facebook. Um abraço, João. Bom fim de semana.

Esta é a música dos 30s, 40s, 50s e por aí fora, mas os mais novos também gostam destas canções. Agora entram no Clube 80 MC Micah G e DJ Sven, Holiday Rap. Liga-te connosco ao fim de semana e participa no Grupo Clube 80. Se ainda não és membro, pede para aderir e depois partilhar as músicas que quiseres dos anos 70, 80 e 90. E se essa música que escolheres te fizer lembrar algum momento importante da tua vida, partilha comigo, mas só se te apetecer.

Liga-te ao grupo Clube 80 no Facebook, pede para aderir e depois escolhe e partilha comigo as músicas que quiseres dos anos 70, 80 e 90. A Ana Cristina, que é natural de Passos de Ferreira, partilhou connosco os Depeche Mode e Enjoy the Silence. Muito obrigado.

Mas na primeira hora do Clube 80 deixo agora a tocar Bizarre Love Triangle, que é um dos maiores e mais influentes clássicos da banda britânica de synth-pop e rock alternativo New Order. Lançada originalmente em novembro de 1986 como o principal single do quarto álbum de estúdio Brotherhood, a canção tornou-se um hino intemporal das pistas de dança em todo o planeta.

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1: Liga-te ao grupo Clube 80 no Facebook, pede para aderir, escolhe e partilha comigo as músicas que mais gostas dos anos 70, 80 e 90. O José Canas de Coimbra partilhou connosco os Propaganda e Duel. Grande abraço, amigo, um ótimo fim de semana para ti.

São músicas como esta que me fazem estar aqui ao fim de semana. Os Red Hot Chili Peppers e Give It Away. Um grande sucesso do princípio dos anos 90. Agora os Def Leppard, uma partilha da Dina Val, que vive em Coimbra, no grupo Clube 80 do Facebook. Obrigado, Dina. Aqui está este baladão que se chama Love Bites. Bom fim de semana.

inspiring con Tonight is What It Means to Be Young. Música da banda sonora do filme Streets of Fire. A próxima é uma partilha no grupo Clube 80 do Facebook do Carlos Gonçalves, que vive perto da capital brasileira. Grande abraço, Carlos. Aparece mais vezes. Aqui estão os Dire Straits e Sultans of Swing. Obrigado pela companhia. Não saia daí.

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1: 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São 19 horas.
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1: A segunda hora do Clube 80 começa com Is Everything But A Girl. Olá, eu sou Luís Ferrão e gostava muito de os ver aqui na próxima hora. Esta é a música dos trintões, quarentões e por aí fora.

Os Everything But A Girl, Don't Leave Me Behind, um post da Guida Álvaro de Coimbra no grupo Rua 80 do Facebook. Obrigado, Guida, por estar sempre atenta. Missing continua a dupla Tracy Thorn e Ben Watts no Clube 80.

direct ao grupo Clube 80 no Facebook, peça para aderir e depois partilhe connosco os temas que quiser dos anos 70, 80 e 90. Soul Fresh, esta música dos Colonel Gang, o post do Pedro Pinto, que vive em Viseu. Obrigado por nos acompanhares ao fim de semana.

0: A seguir, lembramos um anúncio muito popular nos anos 90 que fala de telemóveis.
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0: A Telecel foi uma das primeiras operadoras de telemóveis em Portugal e é uma das mais inovadoras nos seus anúncios televisivos. Em 1995, colocou Portugal inteiro a dizer Toshin cada vez que alguém atendia o telemóvel.
2: Toshin!
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0: A Telecel era uma das operadoras que mais apostava no humor e na irreverência para destacar no mercado, para além do slogan.
3: Telecel, onde você estiver, está lá.
0: No Natal de 1995, a televisão transmitia constantemente um anúncio que se tornaria um marco na publicidade no nosso país. A ideia do mestre Edson Ataíde foi um êxito. O anúncio mostrava um pastor de cabras e ovelhas num qualquer morro nacional, levando-as a pastar. De repente, ouve-se o telemóvel e os animais ficam arrebitados, tentando perceber de onde vinha aquele barulho. Até que o pastor puxa o telemóvel e exclama, num tom de voz carregado, Toshin, um momento, é para mim.
2: Toshin, há um momento, é para mim.
0: João Vaz é o ator que interpreta o pastor e está fenomenal nestes poucos segundos que ficariam para a história. Por acaso, o meu telemóvel também foi um Telecel e este anúncio ajudou muito a minha escolha. Nunca tive nenhuma reclamação a fazer. O único problema era o custo das chamadas naquela altura. E até sinto saudades de anúncios assim.
2: Um momento!
0: Simples, mas bastante engraçados.

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1: A seguir, mais um post da Osvalda Medeiros, que vive em Ponta Delgada, nos Açores. Os Extreme e More Than Words. Muito obrigado e tudo de bom para si.

Clube 80, estamos na segunda hora. Agora mais uma enorme balada dos Scorpions. O post no grupo Clube 80 do Facebook da Ercília Alhadas, que vive em Tomar. Obrigado, Ercília, é bom ver-te por cá. Liga-te connosco mais vezes. Aqui tens Wind of Change. Bom fim de semana.

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2: horas nos Açores.
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0: York, de Mr. Laurent, que nasceu no Brooklyn, numa família de judeus de sobrenome Rabinowitz, posteriormente modificado para Reed. Ele cresceu em Long Island, em Freeport, e cedo descobriu o seu interesse pela música e durante muitos anos escolares interessava-se também pelo rock and roll and blues. Foi um músico e compositor americano e ao lado de personalidades como John Cale, ele fundou a banda produzida por Andy Warhol, os Velvet Underground, banda que influenciou nomes como Iggy Pop, New York Dolls, David Bowie e depois toda a cena do punk inglês. Romeo and Juliet, na abertura desta edição dos Reis de Rock, sejam bem-vindos. Uma vez mais, o meu nome é Helder Reis. Temos então, pela frente, aí um grande, grande programa de rádio em 60 minutos à volta do planeta. Sejam todos muito bem-vindos.
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0: O projeto a solo de Dark Synth Cold Wave, criado por Tina Boletti, que traz o som minimalista e eletro sombrio nesta edição dos Reis do Rock. A seguir em antena, Plastic People, Riding High on Acid.
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Riding High on Acid, dos portugueses Plastic People. É uma canção do post-punk, rock de 2018, do álbum de estreia Visions. E depois uma banda que eu gosto particularmente, os The Last International. Uma banda de rock americana formada pelo guitarrista nova-iorquino E.J. Pires e pela vocalista Delilah Paz. O grupo aborda temas bastante políticos, com canções sobre a situação das Primeiras Nações dos Estados Unidos, a guerra, a pobreza da classe trabalhadora e o abuso de poder. TLI, na edição dos Reis de hoje. Entretanto, The Blackwater Fever, Can't Help Yourself, e ainda Depeche Mode, Wrong.

0: Right. Todas as semanas à volta do planeta, Reis do Rock presente em 8 países. De Brisbane, Queensland, na Austrália, chegam os The Blackwater Fever, banda de blues com guitarra e bateria, formados em 2005. Eles foram premiados como a melhor banda de blues and roots no Sunshine Coast Music Festival de 2006. Banda de Shane Hicks, e ali bem juntinho com a banda de Dave Gahan, de Basildon, Essex, Inglaterra. O rock eletrónico, rock alternativo, desde 1980. Contact, máquina em antena.
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0: Mas que grande programa tivemos hoje por cá. Aqui, na sua rádio de sempre. Freedom, uma música da banda de rock americana Rage Against the Machine, lançada como quarto e último single do seu álbum homónimo em dezembro de 1993. Na altura, Tim Comerfold, Zach Della Rocha, Tom Morello e Brad Wilk. E entretanto, Even Flow, uma canção da banda de rock americana Pearl Jam, com letra escrita pelo vocalista Eddie Vedder e música composta pelo guitarrista Stone Gossard, lançada em 1992. Para o final da hora, Things You Miss When You Blink, Transistor em Living. Uma vez mais, foi uma honra estar na sua companhia. Cheers, mates. See ya.
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5: São 21 horas.
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2: Boa noite, são 22 horas.
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5: Boa noite, são 23 horas.
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